0: Hello.
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1: Hello, sir.
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0: Hello.
1: Nobody stands stronger.